0: Em nome do Pai, e do Filho, e do Espírito Santo.
1: Amém.
0: O Senhor que encaminha os nossos corações para o amor de Deus e a constância de Cristo, esteja convosco.
1: Bendito seja Deus que nos reuniu no amor de Cristo.
0: Bom dia.
1: Bom dia.
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0: Oremos. Deus onipotente, fonte de todo dom perfeito, semeai em nossos corações o amor ao vosso nome e, estreitando os laços que nos unem convosco, fazei crescer em nós o que é bom e guardai com amorosa solicitude o que nos destes. Por nosso Senhor Jesus Cristo, vosso Filho, que é Deus, e convosco vive e reina na unidade do Espírito Santo, por todos os séculos dos séculos.
1: Amém.

0: Leitura do livro do profeta Jeremias. Seduziste-me, Senhor, e deixei-me seduzir. Foste mais forte, tiveste mais poder. Tornei-me alvo de risão o dia inteiro. Todos zombam de mim. Todas as vezes que falo, levanto a voz, clamando contra a maldade e invocando calamidades. A palavra do Senhor tornou-se para mim fonte de vergonha e de chacota o dia inteiro. Disse comigo: não quero mais lembrar-me disso, nem falar mais em nome dele. Senti então dentro de mim um fogo ardente a penetrar-me o corpo todo. Desfaleci, sem forças para suportar. Palavra do Senhor.
1: Graças a Deus.

0: Leitura da carta de São Paulo aos Romanos. Pela misericórdia de Deus, eu vos exorto, irmãos, e vos oferecerdes em sacrifício vivo, santo e agradável a Deus. Este é o vosso culto espiritual. Não vos conformeis com o mundo, mas transformai-vos, renovando vossa maneira de pensar e de julgar, para que possais distinguir o que é da vontade de Deus, isto é, o que é bom, o que lhe agrada, o que é perfeito. Palavra do Senhor.
1: Graças a Deus.

0: O Senhor esteja convosco.
1: Ele está no meio de nós.
0: Proclamação do Evangelho de Jesus Cristo segundo Mateus.
1: Glória a vós, Senhor.
0: Naquele tempo, Jesus começou a mostrar a seus discípulos que devia ir a Jerusalém e sofrer muito da parte dos anciãos, dos sumos sacerdotes e dos mestres da lei, e que devia ser morto e ressuscitar no terceiro dia. Então Pedro tomou Jesus à parte e começou a repreendê-lo, dizendo: Deus não permita tal coisa, Senhor, que isso nunca te aconteça. Jesus, porém, voltou-se para Pedro e disse: Vai para longe, Satanás. Tu és para mim uma pedra de tropeço, porque não pensas as coisas de Deus, mas sim as coisas dos homens. Então Jesus disse aos discípulos: Se alguém me quer seguir, renuncie a si mesmo, tome a sua cruz e me siga. Pois quem quiser salvar a sua vida vai perdê-la, e quem perder a sua vida por causa de mim vai encontrá-la. De fato, que adianta o homem ganhar o mundo inteiro, mas perder a sua vida? O que poderá alguém dar em troca de sua vida? Porque o Filho do Homem virá na glória do seu Pai com seus anjos, e então retribuirá a cada um de acordo com a sua conduta. Palavra da salvação.
1: Glória a vós, Senhor.

0: Amados irmãos, amadas irmãs, a nossa alma tem sede de Deus. Somos gratos a Ele por tudo que Ele fez e faz em nosso favor. Sentimos-nos chamados por Ele desde o ventre da nossa mãe, seduzidos, sabemos o quanto Ele nos ama. Contudo, ao longo da caminhada, muitas vezes, por causa desse encontro amoroso, desse reconhecimento do quanto que Deus nos ama, somos ridicularizados, fazem chacota de nós, zombam de nós, e aí muitas vezes bate o desânimo. Muitas vezes alguém critica-nos, alguém fala que a nossa conduta religiosa não está boa. Sempre temos fiscais à espreita da nossa intimidade com Deus, da nossa caminhada na comunidade, do nosso encontro como irmãos. Isso às vezes vem da parte daqueles que deveriam facilitar o nosso encontro e o nosso caminho com Deus, e às vezes de irmãos e irmãs nossos, e em muitos casos que sequer fizeram o encontro com Deus e participam. E aí nós ficamos tristes, ficamos chateados, queremos desanimar. E aí, às vezes, antes da gente desanimar, a gente vai ali na capela, reza, conversa com Deus, e aí é como se nós tivéssemos uma chamada de atenção, Deus nos convoca novamente, e aí com Ele nós superamos os desafios, e nós aprendemos a fazer como São Paulo, a oferecer a nossa vida como um sacrifício espiritual, porque é Deus que dá sentido para a nossa existência, para a nossa caminhada, para o nosso ministério, para aquilo que Ele nos chamou. E aí a gente consegue dar um salto qualitativo na fé, a gente consegue responder quem Ele é pela nossa intimidade, só que temos que ficar atento para não sermos uma pedra de tropeço na implantação, na implementação do reino de Deus. Devemos renunciar a nós mesmos, superar os nossos desafios, as mazelas, as complexidades que a vida nos impõe. E quando nós estamos muito bem, nessa caminhada boa, leve, temos que acumular uma energia espiritual para quando tudo não estiver bem, e quando uma coisa não está bem, vem o pacote completo, para que tenhamos forças para superarmos em Deus essas dificuldades. A melhor coisa é a gente receber a paz de Deus. Os problemas vêm, a limitação da vida vem, a finitude às vezes nos assusta, tantas situações, só que nós passamos por elas com a cabeça erguida, e uma inspiração, um exemplo, uma referência bonita para nós, além da principal, por excelência, que é a de nosso Senhor Jesus Cristo, outra é a figura de Maria, que passou por essa vida com tantas situações que causaram dor no seu coração, uma espada de dor cortou o seu coração, e ela manteve-se serena, com o olhar altivo, confiante em Deus a todo momento, porque ela tinha a paz dele. Então, nesta missa, todos nós busquemos a paz de Deus e com Ele superemos as dificuldades, as complexidades que a vida nos impõe. E vocês que estão fazendo o encontro de noivos, uma alegria tê-los neste final de semana conosco, encontrando-se com Deus, passando por uma catequese, aprofundando a fé, preparando-se para o sacramento do matrimônio. Alguns já estão juntos há um bom tempo, vão legitimar essa bênção de Deus, vão confirmar o carinho que Ele tem para com vocês, buscando os sacramentos. Contem conosco, com a nossa igreja, no que precisarem, nós estamos aqui. Eu, como padre, a pastoral dos noivos, a quem agradeço imensamente, muito obrigado a vocês da pastoral, pelo cuidado, pela dedicação do tempo, pelo carinho. A gente sabe dos afazeres de vocês, estão voluntariamente dedicando um pouco do tempo para falarem do Evangelho, para falarem do Reino de Deus, para falarem de Jesus Cristo, para falarem dos sacramentos, dando um testemunho do quanto vale a pena optar pela família, das dificuldades enfrentadas e vencidas porque vocês têm fé. Então, muito obrigado pelo sim de vocês, pelo carinho e pelo cuidado. E se Deus quiser, o sacramento do matrimônio vai acontecer do jeitinho que vocês pensaram, prepararam, estão preparando, organizando. Que Deus abençoe vocês. E não venham à igreja somente nessa data. Venham sempre. Domingo é o dia do Senhor. Deus é muito bom conosco. Ele não nos abandona jamais. Enquanto casal, enquanto família, busquem Deus e as coisas de Deus. E tenham a certeza que vocês não se arrependerão. Pelo contrário, sairão ganhando. É preciso o encontro com Jesus Cristo. Só nele a nossa vida tem sentido e por causa dele nós alcançamos a eternidade e vivemos parte dela no hoje da nossa história. Professemos a nossa fé. Creio em Deus Pai Todo-Poderoso, Criador do céu e da terra, e em Jesus Cristo, seu único Filho, nosso Senhor, que foi concebido pelo poder do Espírito Santo, nasceu da Virgem Maria, desceu sob Pôncio Pilatos, foi crucificado, morto, sepultado, desceu à mansão dos mortos, ressuscitou ao terceiro dia, subiu aos céus, está sentado à direita de Deus Pai Todo-Poderoso, donde há de vir a julgar os vivos e os mortos. Creio no Espírito Santo, na Santa Igreja Católica, na comunhão dos santos, na remissão dos pecados, na ressurreição da carne, na vida eterna. Amém. Irmãos e irmãs, peçamos a Deus Pai que escute as nossas preces e, segundo a sua bondade, atenda aos nossos pedidos. Nós vos rogamos, ouvi-nos. Nós vos rogamos, ouvi-nos.
1: Pela Igreja do Senhor, para que não perca a coragem e a audácia evangélica diante das oposições e perseguições, mas se espelhe em Cristo Jesus, rezemos.
2: Nós vos rogamos, ouvi-nos.
1: Pelas comunidades cristãs, para que cresçam a partir do estudo e do aprofundamento da palavra de Deus e se revistam de uma nova humanidade, rezemos.
2: Nós vos rogamos, ouvi-nos.
1: Por todos os que sofrem por causa do mal cometido por parte de membros da comunidade eclesial, para que encontrem na própria igreja uma resposta concreta às suas dores e ao seu sofrimento, rezemos.
2: Nós vos rogamos, ouvi-nos.
1: Por nós, para que, por meio de nossa participação ativa nessa liturgia, aprendamos a seguir o Cristo crucificado e ressuscitado, e nele encontremos a nossa esperança e alegria, não nas glórias deste mundo, rezemos.
2: Nós vos rogamos, ouvi-nos.
0: Por Cristo nosso Senhor.
2: Amém.

0: orar, irmãos e irmãs, para que o sacrifício da igreja nesta pausa restauradora na caminhada rumo ao céu seja aceito por Deus Pai Todo-Poderoso.
1: Receba, o Senhor, por tuas mãos este sacrifício para a glória do seu nome, para o nosso bem e de toda a sua santa igreja.
0: Este sacrifício, Senhor, nos traga a perene bênção da salvação e vosso poder leve à plenitude o que celebramos no sacramento. Por Cristo nosso Senhor.
1: Amém.
0: O Senhor esteja convosco.
1: Ele está no meio de nós.
0: Corações ao alto.
1: O nosso coração está em Deus.
0: Demos graças ao Senhor nosso Deus.
1: É nosso dever e nossa salvação.
0: É justo, nos faz todos ser mais santos, louvar a vós, ó Pai, no mundo inteiro, de dia e de noite, agradecendo com Cristo, vosso Filho, nosso irmão. É Ele o sacerdote verdadeiro que sempre se oferece por nós todos, mandando que se faça a mesma coisa que fez naquela ceia derradeira. Por isso, aqui estamos reunidos, louvando e agradecendo com alegria, juntando nossa voz, a voz dos anjos e dos santos todos, para dizer:
2: Santo, Santo, Santo, Senhor Deus do Universo, o céu e a terra proclamam a vossa glória. Hosana nas alturas, bendito o que vem em nome do Senhor. Hosana nas alturas.
0: Ó Pai, vós que sempre quiseres ficar muito perto de nós, vivendo conosco no Cristo, falando conosco por Ele, mandai o vosso Espírito Santo, a fim de que as nossas ofertas se mudem no corpo e no sangue de nosso Senhor Jesus Cristo.
1: Mandai vosso Espírito Santo.
0: Na noite em que ia ser entregue, ceando com seus apóstolos, Jesus tomou o pão em suas mãos, olhou para o céu e vos deu graças, partiu o pão e o entregou a seus discípulos, dizendo: Tomai todos e comei. Isto é o meu corpo, que será entregue por vós.

Do mesmo modo, no fim da ceia, tomou o cálice em suas mãos, deu-vos graças novamente e o entregou a seus discípulos, dizendo: Tomai todos e bebei. Este é o cálice do meu sangue, o sangue da nova e eterna aliança, que será derramado por vós e por todos, para a remissão dos pecados. Fazei isto em memória de mim.

0: Tudo isto é mistério da fé.
1: Toda vez que comemos deste pão, toda vez que bebemos deste vinho, recordamos a paixão de Jesus Cristo e ficamos esperando sua vinda.
0: Recordando, ó Pai, neste momento a paixão de Jesus, nosso Senhor, sua ressurreição e ascensão, nós queremos a vós oferecer este pão que alimenta e que dá vida, este vinho que nos salva e dá coragem.
1: Recebei, ó Senhor, a nossa oferta.
0: E quando recebermos pão e vinho, o corpo e sangue dele oferecidos, o Espírito nos una num só corpo, para sermos um só povo em seu amor.
1: O Espírito nos una num só corpo.
0: Protegei vossa igreja que caminha nas estradas do mundo rumo ao céu, cada dia renovando a esperança de chegar junto a vós na vossa paz.
1: Caminhamos na estrada de Jesus.
0: Dai ao vosso servo, o Papa Leão, ser bem firme na fé, na caridade, e a Edson, que é bispo desta igreja, muita luz para guiar o vosso povo.
1: Lembrai-vos, ó Pai, da vossa igreja.
0: Esperamos entrar na vida eterna com Maria, Mãe de Deus e da igreja, São José, os apóstolos e todos que na vida souberam amar Cristo e seus irmãos.
1: Esperamos entrar na vida eterna.
0: Abri as portas da misericórdia aos que chamastes para outra vida. Acolhei-os junto a vós, bem felizes no reino que para todos preparastes.
1: A todos dai a luz que não se apaga.
0: E a todos nós aqui reunidos que somos povo santo e pecador, dai-nos a graça de participar do vosso reino que também é nosso. Por Cristo, com Cristo e em Cristo, a vós, Deus Pai Todo-Poderoso, na unidade do Espírito Santo, toda a honra e toda a glória por todos os séculos dos séculos.
1: Amém.
0: Rezemos com amor e confiança a oração que o Senhor Jesus nos ensinou. Pai nosso,
1: que estais nos céus, santificado seja vosso nome. Venha a nós o vosso reino, seja feita a vossa vontade, assim na terra como no céu. O pão nosso de cada dia nos dai hoje. Perdoai-nos as nossas ofensas, assim como nós perdoamos a quem nos tem ofendido. E não nos deixeis cair em tentação, mas livrai-nos do mal.
0: Livrai-nos de todos os males, ó Pai, dai-nos hoje a vossa paz. Ajudados pela vossa misericórdia, sejamos sempre livres do pecado e protegidos de todos os perigos, enquanto aguardamos a feliz esperança e a vinda do nosso Salvador Jesus Cristo.
1: Vosso é o reino, o poder e a glória para sempre.
0: Senhor Jesus Cristo, dissestes aos vossos apóstolos: eu vos deixo a paz, eu vos dou a minha paz. Não olheis os nossos pecados, mas a fé que anima a vossa igreja. Dá-lhe segundo o vosso desejo a paz e a unidade. Vós que sois Deus com o Pai e o Espírito Santo.
1: Amém.
0: A paz do Senhor esteja sempre convosco.
1: O amor de Cristo nos uniu.
2: Cordeiro de Deus, que tirais o pecado do mundo, tende piedade de nós. Cordeiro de Deus, que tirais o pecado do mundo, tende piedade de nós. Cordeiro de Deus, que tirais o pecado do mundo, dai-nos a paz.
0: Provai e vede como o Senhor é bom, feliz de que nele encontra o seu refúgio. Eis o Cordeiro de Deus que tira o pecado do mundo.
1: Senhor, eu não sou digno de que entreis em minha morada, mas dizei uma palavra e serei salvo.

0: Oremos. Revigorados pelo pão da mesa celeste, nós vos pedimos, Senhor, que este alimento da caridade fortifique os nossos corações e nos leve a vos servir nos irmãos. Por Cristo nosso Senhor. Vamos rezar juntos a oração vocacional. Hoje, de modo especial, os casais fazendo encontro. Busquemos, nos esforcemos para responder sim ao chamado que Deus nos faz, sobretudo utilizando a pessoa do padre. E muitas vezes nós alegamos não termos tempo, estarmos sobrecarregados e com isso escondemos os talentos que Deus nos dá. Tivemos um bispo, Dom Dario, que ele dizia: as pessoas que mais trabalham na igreja são exatamente aquelas que não têm tempo. Tomemos cuidado, porque se nós negarmos a Deus, Ele pode tirar o que nos deu. Estejamos atentos e busquemos corresponder a esse chamado. Rezemos juntos.
1: Jesus, Mestre Divino, que chamaste os apóstolos para vos seguirem, continuai a passar pelos nossos caminhos, pelas nossas famílias, pelas nossas escolas, e continuai a repetir o convite a muitos de nossos jovens. Dai coragem às pessoas convidadas, dai forças para que vos sejam fiéis como apóstolos leigos, como sacerdotes, como religiosos e religiosas, para o bem do povo de Deus e de toda a humanidade. Amém.
0: Temos aniversariantes do dia da semana. Podem vir aqui, se alguém estiver fazendo aniversário. Não temos? Podem ficar sentados um minutinho? Os avisos, por favor.
2: Estou lembrando da bênção.
0: Quarta semana, queremos agradecer as seguintes doações. Em dinheiro, R$50, Sebastião Raimundo Jerônimo; R$200, Ricardo Reis; e uma doação anônima de R$100. Deus possa recompensá-los. Queremos fazer um agradecimento todo especial à Prefeitura Municipal por todo o cuidado no entorno da igreja. Efigênia, por favor, leva o nosso agradecimento ao prefeito Silas pelo carinho, pelo cuidado, pela dedicação, pelo cuidado com a nossa igreja matriz, nesse tempo em que estamos nos preparando para uma festa tradicional, importante, muito bonita, o nosso jubileu. Muito obrigado à Prefeitura Municipal, de modo especial, nosso prefeito Silas. No dia 20 de setembro, acontecerá em Laranjal o encontro diocesano com os terços, como todos os anos, é realizada uma campanha, e este ano o pessoal que reza o terço aqui está arrecadando leite para doar à Fundação Cristiano Varela. Quem não recebeu ainda a programação do jubileu impressa, também nas redes sociais. Quem tem facilidade, acompanhe pelas redes sociais. As pessoas mais velhas, que têm dificuldades em lidar com as redes sociais, nós temos a programação impressa. Hoje à noite, nós celebraremos na intenção de todas as equipes de trabalho do nosso jubileu. Nós já agradecemos a todos, alguns talvez não retornem à noite. Nós agradecemos a todas as doações para o jubileu, das pastorais, movimentos, vocês aqui nas missas que trouxeram para nós suas doações. Nós já conseguimos alcançar os objetivos. A equipe de festa, que está preparando tudo com muito carinho, também o pessoal que fez a montagem das barracas para nós, e coordenadas, a equipe foi coordenada pelo Jorge Brum, a quem agradecemos, pelo Fabiano, provedor do texto da Irmandade do Santíssimo. O Fabiano está por aí, muito obrigado pelo carinho, pelo cuidado. E ao Mirim, que conhece toda a montagem, toda a estrutura, e está ensinando e partilhando os demais. Então, nosso muito obrigado a todos vocês que nos ajudaram com a montagem da barraca. A gente sabe que não é fácil, é difícil, é desafiador. E muito obrigado também às pessoas que doaram, estão doando para o almoço do jubileu, que será no dia 13 de setembro, num domingo. Então, que nós possamos participar bem do nosso jubileu, primeiramente aqui na igreja, rezando, depois na festa social e de modo carinhoso no almoço. Então, compre o bilhete, você que ainda não comprou, venha almoçar conosco. Vai ter música ao vivo no dia do almoço. Se não quiser almoçar aqui, pode levar o Marmitex para casa. Pense com carinho nessa proposta. E na terça-feira, nós teremos às 19 horas a abertura do jubileu. A nossa missa será presidida pelo nosso bispo diocesano, Dom Edson. Então venham participar conosco, acompanhem a programação que atenderemos, porque o padre Alexandre vai me ajudar por 2 dias no atendimento de confissões. Então estarei aqui na igreja na maior parte do tempo do jubileu, atendendo confissões. Quero chamar aqui as nossas catequistas, os nossos catequistas, venham aqui por favor, os catequistas da nossa paróquia.
2: Querida comunidade, hoje o nosso coração se enche de gratidão neste quinto domingo do mês de agosto, mês vocacional, dia em que celebramos o Dia Nacional do Catequista, a vocação do catequista. Queremos render graças a Deus pela vida de cada homem e mulher que assumiu a missão de ecoar a palavra do Senhor em nossa paróquia. Ser catequista não é dar aula, é ser testemunha viva do Evangelho, é acolher com paciência, é ensinar com exemplo e plantar a semente da fé no coração de tantas crianças, jovens e adultos. Neste dia de festa, queremos que todos os catequistas sintam-se amados, queridos, acolhidos. Olhando para cada um de vocês, nossa comunidade se une em profunda gratidão. Sabemos que a caminhada exige renúncias e dedicação. Por isso rezamos para que o Espírito Santo renove as suas forças diárias e que Nossa Senhora cubra suas vidas com seu manto protetor. Muito obrigado pelo seu sim e pelo amor à nossa igreja. Neste momento convidamos o nosso pároco para que em nome de toda a igreja possa proferir uma bênção especial sobre a vida e o ministério de nossos catequistas.
0: Por gentileza, em pé, estendo as mãos de vocês em direção às nossas, os nossos catequistas. A nossa proteção está no nome do Senhor. Ó Deus Todo-Poderoso, que ao criardes a humanidade, convenientemente ornada com os benefícios desta vida, decidistes elevá-la aos dons eternos. Assisti aos que vos suplicam e concedei que, servindo-nos das coisas presentes, nos tornemos herdeiros da vossa promessa. Derramai a vossa copiosa bênção sobre estes nossos catequistas, estas nossas catequistas, para que tudo possa engrandecer-vos e valorizar a vida do ser humano. Por Cristo nosso Senhor. Amém. Vamos dar uma salva de palmas. Podem descer. Muitíssimo obrigado. Parabéns. Deus abençoe.

0: que estão buscando o sacramento do matrimônio, alguns regularizando a situação sacramental. Vocês estão em casa, que bom que aceitaram o convite. Esperamos que esteja sendo bom, leve, agradável. Muito obrigado à pastoral dos noivos pelo carinho, pelo cuidado. Então vamos rezar juntos por eles uma Ave Maria. Ave Maria,
1: cheia de graça, o Senhor é convosco. Bendita sois vós entre as mulheres, bendito é o fruto do vosso ventre, Jesus. Santa Maria, Mãe de Deus, rogai por nós, pecadores, agora e na hora de nossa morte. Amém.
0: Jesus, Maria e José,
1: a nossa família vossa é.
0: Para os casais que estão participando do encontro, para a pastoral dos noivos, uma salva de palmas. Muito obrigado. Podem retornar para seus lugares, por gentileza. Tem alguém nos visitando de outra cidade? Aqui dos noivos temos alguns casais que são de outra paróquia. Além deles, tem mais alguém nos visitando? Só levantar a mão lá atrás. Muito obrigado. Estão em casa. Vocês estão em casa. Bem-vindos sempre. E quem é de Tocantins, que viu o pessoal levantando a mão, está perto. Depois vai dar um aperto de mão, vai conversar um pouquinho, vai dar um abraço, vai desejar boas-vindas, por gentileza. Peçamos a bênção de Deus. A nossa proteção está no nome do Senhor,
1: que fez o céu e a terra.
0: O Senhor esteja convosco.
1: Ele está no meio de nós.
0: Deus vos abençoe e vos guarde.
1: Amém.
0: Ele vos mostre a sua face e se compadeça de vós.
1: Amém.
0: Volva para vós o seu olhar e vos dê a sua paz.
1: Amém.
0: Por intercessão de São José, a bênção de Deus, Pai e Filho e Espírito Santo, desça sobre vós e permaneça para sempre.
1: Amém.
0: Muito obrigado pela presença. Um bom dia. Ide em paz, que o Senhor vos acompanhe.
1: Graças a Deus.
0: Saudai-vos em Cristo Jesus, desejando a paz.

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Muito bem, muito bem. Muito bom dia, né? Um pouco atrasado, né? Tivemos um bom momento fora do ar, né? Os aparelhos que ali desligou de madrugada, mas tá tudo certinho. Graças a Deus, a Santa Missa foi ao ar bonitinho. E agora vamos dar continuação no nosso programa com Milionário e José Rico, Estrada da Vida.

¡Molto! Bem, e agora, depois da Santa Missa, né, nós estamos atendendo os pedidos musical. O programa foi ao ar juntamente com a Santa Missa, né, porque estava fora do ar. Vou atender o pedido do Mouraci, filho do Moisés Toledo. Chegou perto de mim e falou assim: ô Nicolau, perguntar um negócio. Eu falei: o que será que o mundo vai me perguntar? Por que você não fala meu nome? Eu falei: rapaz, eu não sei nem seu nome. Eu não sei seu nome, não. Eu chamo Moraci, rapaz. Eu não pego um minuto do seu programa. Eu falei: ah, não. Então, anotei o nome dele e está aqui. Eu falei: então, eu vou ter o prazer de te atender você com uma música que você conhece. Fala o nome dela para mim. Ele falou assim: o meu cavalo sabe. Eu falei assim: mas não, onde esse cavalo seu? Não, rapaz, é o nome da música. É o nome da música. Então ele pediu essa música: o meu cavalo sabe. Falei: ah, mas não deve existir essa música, não. Olhei aqui nos aparelhos, está tudo bonitinho. Tudo bonitinho, é, ué. Meu cavalo sabe. Quem canta é Guilherme Silva. Então, mora assim. Você pediu e o Lalau tocou.

0: Que delícia. Valeu demais.
1: Bom.
0: Obrigado pelo convite. Que Deus abençoe ainda mais sua vida. Você é um cara.
1: Que isso, obrigado, viu?
0: 100%.
1: Ter você no meu DVD, meu irmão. Prazer muito grande.
0: Tamo junto, igualmente.
1: Todo sucesso,
0: todo sucesso, mundo. Guilherme. Valeu, moçada.
2: Valeu. Valeu, valeu. Aí atendemos então o pedido do Moraci, do Moisés Toledo.

Muito bem. Próxima música, Rick e René. Rick e René, Só Penso em Você. Essa música eu ofereci ela para o Zé Pires, lá dos Pires, e tua irmã. Vamos ouvir?

Madalena, muito obrigado pelo zap que você passou. Falou, vou mandar essa próxima música para você, seu esposo, e para também para o seu irmão lá em São Paulo, que já passou o zap para mim, mas eu demorei, eu estava fora do ar. Então o zap deve ter ficado um tempo e saiu do ar também, né? Então vai aí, ó. Meu reino é encantado para você, seu esposo, e também para o seu irmão, cunhada e sobrinho lá de São Paulo. Falou? Vamos ouvir então?

Muito bem. Aí foi então oficiamento especial para o Januário, lá em São Paulo, e família, e também a tua irmã que mora aqui em Tocantins, a Madalena, e seu esposo.

Muito bem, a próxima música eu vou oferecer ela pro Dante do Jacinto, né? Nós sempre encontra ali perto da rodoviária, sentado aqui no banco ali, né, Dante? E também para o filho Moisés Toledo. Não estou vendo o nome dele aqui mais, mas está aqui. E também para o José Pires, lá nos Pires. E a tua irmã, acho que é Prolinda o nome dela, né? Então, a música é Lembrança, Paixão e Despeito. Cantado por Cleidiane Mara e Tostão. Onde é que eu vou? É aqui mesmo.

0: 8h45.
1: 8h45, repetindo, 8h45. E agora eu vou atender o pedido. Deixa eu dar uma olhadinha aqui. Ah, da moça lá do ginásio, ela chama Ana Lúcia, do ginásio. Ela pediu a música Boate Azul, já está no ponto aqui. Está no ponto. Como é que o nome dela mesmo? Ô, cabeça ruim, gente. Ana Lúcia. Ana Lúcia, você pediu? E o Lalau tocou! Agora são 8h45 aqui no estúdio da Alcance. Chegando aqui o nosso amigo Boca Aberta. Bom dia.

0: usar. 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
2: 8h55.
3: Muito bem, muito bem, muito bem. A vizinha que eu estava esperando aqui chegou. Estamos chegando. Meu amigo Bonieque, Bora. Falou, bom dia.
4: Ô, Nicolau, bom dia. Isso, bom dia a todos os ouvintes do Domingo Alegre e os ouvintes da Rádio Alcance, aquele bom dia.
3: Isto. Você sabe que nós estamos tendo um quadro de oferecimento, né? A pessoa, sim, vai lá na loja do Celso, me pede a música, eu anoto. Aí depois chego aqui, eu não entendo o que
4: você esquece.
3: Onde dificuldade, meu. Mas a gente é a última. É a... E o nome dela tá aí.
5: Quem disse que esqueci? 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
3: Não!
4: É aqui mesmo. Hilda!
3: Hein?
4: Hilda e família.
3: Não, meu filho, lá embaixo, é o último.
4: Embaixo. Ana Lúcia, do ginásio.
3: Do ginásio, isso, é, pediu.
4: É, Boate Azul.
3: Boate Azul, eu mandei sua música, e aí o ponto chegou aqui, que tá vindo aqui, deu uma força pro tio aqui, porque eu tô ruim, mas ruim mesmo depois dos 83 anos, né?
4: 83?
3: Só.
4: Mas não
3: só,
4: parece, não, hein?
3: Parece que tem mais.
4: Eu achei que você tinha bem mais.
3: Então, Ana Lúcia. Ana Lúcia, né?
4: Ana Lúcia.
3: Ana Lúcia, atingi você com mais de prazer, sim, minha filha. Agora o boneco tá aqui. Pode pedir música que ela manda para você à vontade. Mas eu ainda estou com uns restinhos aqui ainda. É, nós vamos passar. Pode pôr aí, bom, que eu vou pedir você para escrever alguma música aí.
4: O que você quer?
0: A próxima. Esse Nicolau é demais, senhor.
3: A próxima vai ser com Barreirito.
4: Barreirito.
3: Barreirito as Andorinha.
4: Ah.
3: Você sabe quem é que pede?
4: Não.
3: Essa música? É o Jacaré da Grama. Conhece o jacaré?
4: Conheço o jacaré.
3: Jacaré é de boa, né?
4: Demais.
3: De boa, mas
4: jogou pode... muita bola de lateral esquerdo.
3: A da Bahia não pode ser Bahia, é chuta bem de esquerda, então.
4: É, ele é canhoto.
3: Se é lateral esquerdo.
4: Ele tem que chutar aqui esquerdo.
3: É porque ele é canhoto. Alô. Como é que eu falei?
0: Nicolau, jacaré, é demais.
3: Jacaré da Grama. É, pede as andorinhas.
4: As andorinhas.
3: Vamos para a próxima cela.
4: Isto, dá pra tocar ela antes do apoio?
3: Porque você acha

0: Muito bem, muito bem.
1: Então, o que é que nós acabamos de fazer agora? De atender o...
0: Tocou a música As Andorinhas.
1: Pra quem que foi?
0: Foi para o Jaca.
1: Jacaré da Grama. Jacaré, pode ligar pra cá, Jacaré, e pedir sua música a hora que você quiser. Viu, Jacaré? Vai, rimou, rapaz.
0: É.
2: Time Cruel, quantas horas?
1: Ah, vai, cara,
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1: Isso, põe música aí pra você escrever outra música.
0: Apoio Cultural.
1: Ah, tá bom.
0: São 9 da manhã.
1: O das 9?
0: É.
1: Ah, tá, em cima.
0: Em cima? Em cima. Vamos lá pro apoio e voltamos já já?
1: Isso.
0: Então vamos nessa, então. Apoio Cultural.
1: Que negócio tá aí nessa porra?
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1: Tio Nicolau, quantas horas?
2: Muito bem, Nicolau. Tocou aí Bom Dia com Chitãozinho e Chororó. Oferecimento para a Leninha do Misael.
3: Opa!
2: Alô, Leninha, ela oferece para todos da rádio, ofereceu para as filhas, né, as pedras preciosas. Ofereceu também para a égua véia, tá? E o cavalo manco do Mauro.
3: Não pode suceder, não.
2: Tá, isso aí. E aí? Como é que você tá aí? Você tá meio perdido, igual o calcinho de mel? Que é isso? Tá acontecendo com você? É muito papel, é muita mala, muita bolsa. Perdendo o rumo de tudo. O que tá acontecendo? É a idade?
3: A idade.
2: A idade, a idade.

0: essa música é linda demais, hein?
1: Tá fora do ar?
0: Tá fora do ar. Não, tá não, tá no ar. Você quer que põe no ar?
1: Não, tira.
0: Tira, pai.
1: Não, nem tirar a música, não, só.
0: Ah, a música deixa tocar. Quem tá ligado com a gente é o Sérgio Peixoto, lá na Fazenda das Pedras. Fazenda das Pedras em Guidoval.
1: Guidoval.
0: Lá na igrejinha Santuário Ponto de Luz, Madre Teresa de Calcutá e Padre Pio. Um abraço aí pra ele, o Sérgio Peixoto. Tá limpando a igrejinha lá, pai. O cara é bom, viu?
1: Certo.
0: Isso. Vamos fechar?
1: Tira.
0: Tira.

0: Muito bem.
1: A próxima música vai ser o nome dela?
0: Amargurada.
1: Amargurada, essa música.
0: Ela é de Christian Huff, junto com o Tião Carreiro.
1: Você sabe pra quem é o nome dela?
0: É.
1: Pro Gil Borracheiro.
0: Então quem vai cantar a música?
1: Tião Carreiro?
0: Não.
1: E Paulinha?
0: Não.
1: É quem?
0: Fala aí, Christian Huff.
1: Ah, tia aí.
0: Fala, Christian Huff.
1: Christian e Rap.
0: Vai à direita, mãe. Christian Huff. Christian Huff.
1: Christian
0: Huff.
1: Christian Huff. E Tião Carreiro vai cantar. Nome da música?
0: Nome da música é Amargurado.
1: Amargurado, vamos parar essa música pro.
0: Pra quem?
1: O Borracheiro, como é que
2: chama? Não, quantas horas?
1: Vai caçar a hora do garoto.
2: Tino Cural, quantas horas?
0: Você não quer falar a hora pro moleque, rapaz? Fala a hora pro moleque.
1: É o Borracheiro.
0: Como é que eu não... Ah, o Gil. O Gil, pé do Cacalho.
1: Mas não é o Gilmar, não.
0: Que deve goleiro. Ser Gilberto que chama.
1: Aqui é goleiro, não é o
0: Gilmar.
1: A cara, Gilmar. Ô, Gil, você pediu.
0: E o Lalau tocou?
1: E o Lalau vai tocar
0: pra e ela vai também agora, pro Dandy. Você conhece o Dandy?
1: Hein?
0: O Dandy Maranhão?
1: O Dandy Maranhão, isso.
0: Ah, você tá esquecendo do Dandy, né?
1: É um parceirão meu. Depois.
0: Você tá parecendo Fusca no barro, aí. Você custou falar, ué?
1: Apaga essa luz.
0: Vamos lá? Christian Halvin, com a participação de Tião Carreiro. A música é Amargurado. Você pediu?
1: E o Lalau tocou?

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0: Amaral.
1: Muito bem, muito, bem, muito bem,
0: muito
1: bem.
0: Muito legal, hein?
1: Isso.
0: Bom. E aí, você já mandou música pra Gracinha hoje, sua amiga lá do ginásio?
1: Isso, não mandei ainda não, mas vai mandar agora, porque eu vou lembrei da minha irmã agora também.
0: É,
1: telefone.
0: Nem pra sua irmã você mandou também, não?
1: Não, telefone no ar.
0: Telefone no ar.
1: Digita lá e vê.
0: É. Vou digitar aqui agora então. Telefone no ar.
1: Vamos mandar.
0: Vai mandar pras duas gracinhas.
1: Ah, de uma vez, né?
0: Isso, menino. Muito bem. E a égua velha, não ligou ainda não?
1: É?
0: A égua velha?
1: Não. Não. Ligou não, não sei por quê. Já tá embora também, sem telefone.
0: Telefone no ar?
1: Trubaladura.
0: Aqui tá Chico Amado e Xodó.
1: Vai,
0: é? É. Chico Amado e Xodó. Música bonita, hein? Então vai pra Gracinha do Nicolau e a Gracinha, sua amiga do bairro...
1: Ginásio.
0: Do ginásio.
1: Isto.

0: Ce lucruri au clovezor?
1: Multe! Muito bem. A próxima música, qual vai ser mesmo?
2: A próxima música? É o Zé do Campo? Obrigado, meu Deus.
1: Mas quem você vai fazer essa
2: música? Oferecer pra Aparecida e o Mauricinho. O Mauricinho lá na comunidade do Córrego Santo Antônio.
1: Isto.
2: Pertinho do Henrique Arruda ali. Vai com o Henrique Arruda também, que deve estar ouvindo lá no curral, né?
1: Pois é, agora eu vou começar, você vai completar. É. Você vai oferecer pra...
2: Pra... A Isaura.
1: Não, todas. Fala.
2: Isaura, Aparecida, Maria Lúcia.
1: Todas as suas irmãs, rapaz.
2: As irmãs, minhas irmãs?
1: Não, da esposa do
2: As irmãs da Aparecida. É. Então, a Isaura, Ana Célia, a Lúcia, Maria Lúcia, né?
1: Isto.
2: O Vaí, Evaí.
1: Que é isso?
2: Evaí e também o. Como é que chama o outro vascaíno lá, rapaz? Fugiu o nome dele aqui. Lucinho, o Lúcio.
1: Lúcio.
2: É.
1: Todos são filhos do meu padrinho, do, rapaz.
2: Sou
1: padrinho
2: de saudoso Diomédio.
1: Isto.
2: Né?
1: Isto. E aí você passa um outro aviso agora, Anse.
2: Anse? E Anse?
1: Antes. É, ele deve estar ouvindo lá o Celcito, como é que chama a mãe dele?
2: Quem?
1: O Celcito.
2: Celcito?
1: É, a esposa do Genésio, como é que chama?
2: Ah, o Celcinho?
1: Celcinho.
2: A Daiane?
1: Não.
2: A esposa do Celcinho?
1: A mãe dele.
2: A mãe dele é Ana Célia.
1: Ana Célia. Manda pro Celcinho a música dele. Qual é a música dele? Você não sabe, não?
2: Lambedor de sal.
1: Eu morri de tanta raiva. Olha o telefone aí.
2: É. Vamos lá pôr a música então. Música, então vai pra turma lá.
1: Depois já, você não digitou ainda?
2: Não, essa aqui tá digitada já, ué.
1: Obrigado, meu Deus, né?
2: Obrigado, meu Deus.
1: Do Mauricinho.
2: Do Mauricinho. Alô, Mauricinho! Vamos lá pro Mauricinho então, ó. Segura que a moda é boa. Você pediu?
1: E o Lalau?
0: Tio Nebulão,

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0: beleza. Lambari tá aí, deixa o Lambari aí. Ô, Nicolau, o Lucas. O Lucas é filho do Lúcio e é neto do saudoso Diomedes. Ah, tá. O Lucas trabalha no caminhão de lixo. Ele é o gari. Trabalha e trabalha muito, que o pessoal merece um aplauso. Porque o pessoal do gari ali, eu vou te contar, viu?
1: Ele é do gari?
0: Gari.
1: Gari.
0: Você não sabe o que é gari, não? Gari é aquele pessoal que trabalha colhendo lixo, que o povo joga tudo na rua.
1: Aprendi mais um.
0: O Lucas é filho do Lúcio, sobrinho da Maria Lúcia, sobrinho da Aparecida, da Isaura, da Ana Célia e do Evaí.
1: Então, agora não entendeu
0: o Lucas? Não, o Lucas é o Lucas. O Lucas mandou um abraço pro pai dele e falou que o Vasco ganhou ontem.
1: Olha que novidade, hein,
0: rapaz? O Vascão ganhou de 3-1 ontem, rapaz. Show de bola ontem. Um abração então aí pro Lucas, o gari. Sensacional, menino bacana, menino gente boa. Beleza? E é o Lambari, vai pra quem? Vai pro Lucas e a família de novo. Vamos lá, e mais quem?
1: Vai pro Lucas?
0: É. Não, o Lambari. Celcito.
1: Celcito é o proprietário dessa música. É ele que criou essa música, viu?
0: É.
1: Celcito da Ana Célia. Falou, Celcito.
0: Ah, Celcito da Ana Célia. O marido da Daiane.
1: Daiane é o nome da esposa dele?
0: É.
1: Daiane é
0: nome. Daiane dos Santos.
1: Daiane?
0: É.
1: É o nome de uma princesa, né?
0: Daiane é princesa, mas na Inglaterra, né?
1: Ué, rapaz, achava que é.
0: É Lady Diane.
1: Lady Diane.
0: Vamos lá de música então? O Zé do Campo canta de novo. Agora é Lambari. Segura que a moda é boa.
1: E pra quem vai?
0: Você pediu?
1: E o Zarão tocou.
0: Vai pra quem?
1: Celcito?
0: Alô, Celcinho? Lambedor de sal.
1: Você tá bem complicado com o Celso de pequeno?
0: É.
1: Celcito, menino!
0: Celcito, menino!
1: Que bom pedido de novo!

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1: Puxava pra lá, eu ia. 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

0: Ah, casavo no canal, pô! Muito bem,
1: muito,
0: né, bora,
1: bora. Bem, música bora. Bonita, hein?
0: Deixa no ar aí, só um pouquinho.
2: Tino Cruel, quantas horas?
1: Agora...
0: Rapaz, eu já falei onde vai casar. Ô, Boni, meu negócio não foi pra frente.
1: Nada que você mexeu? Ou cadeira pra balançar a gente? Absurdo, entendeu?
0: Mas, tem cantor melhor do que esse? Tem.
1: Esse cantor é bom.
0: Tem.
1: O Zé do Campo é bom. O Zé do Campo é pai do Daniel aí. A família inteira é cantora.
0: De quem?
1: O Zé do Campo.
0: Ah, mas você faz muita vantagem de saber disso aí?
1: É.
0: Família toda, o que dele?
1: Ah, tio, sobrinho, neto, todo mundo canta.
0: Mas você me tirou, vamos ver. Como é que você conhece isso? Como é que você sabe disso?
1: Ué, pela internet.
0: Ah, tá. Eu não sei mexer com a internet, não.
1: Pois é.
0: Ele era muito meu amigo.
1: O Zé do Campo?
0: Ué. Uai, isso é mentira sua. Como é que você perde
1: mais? Ah, não, peraí. Peraí, eu tô fazendo confusão. Eu sou mentiroso mesmo. Eu tô fazendo confusão, sabe por quê? Zé do Campo e Zé Camilo.
0: Ah, não.
1: É a família do Zé Camilo que é.
0: Zé do Campo, coitadinho.
1: Zé Camilo é pai do Daniel, tá certo. Eu tô confundindo.
0: Zé Camilo, isso.
1: Eu confundi aqui, Zé do Campo.
0: Zé do Campo era só de músico.
1: É.
0: E um músico muito bom.
1: Você conheceu o Zé do Campo, né?
0: Você
1: conheceu ele?
0: Ah, não, conheci, não sou. E lá na Canção Nova, como é que chama aqui a cidade?
1: É, Cachoeira Paulista.
0: Cachoeira Paulista. Aquilo ali no meu tempo de Empresas Unidas, era quase todo final de semana, eles estavam mandando eu para lá. O coitado não vivia, você sabe de quê?
1: É.
0: Com essas gravaçãozinhas que você está vendo aí, ó, cantando dessa maneira, dizer que vendeu uns 10 CD mais ou menos. Eu nem isso eu vendi.
1: Não, você vendeu. Então, você vendeu um, hein?
0: Pra você?
1: Não, você vendeu pra sua esposa. Ela não gostou e devolveu.
0: Aí, ele não vendeu CD não, coitado. Vivia de venda de pipoca numa carrocinha velha, lá em
1: Cachoeira Paulista.
0: Paulista. E, nossa senhora, fiquei sabendo quando ele morreu. Fiquei sabendo, não sei por pouco de quem, rapaz. Mas eu tenho retrato dele, eu tenho CD dele. Esse homem canta muito bem, rapaz. E
1: Zé
0: não deu
1: é
0: sorte.
1: Bom.
0: E não deu sorte com a música. Você, Bolinha, já te falei o que acontece com você. E o mesmo acontece comigo. Só que eu ainda não achei o meu. Aqui, ó, você está vindo aí, você vai cair. Eu fiz assim, ó, aí eu te vi, eu vim cá.
1: Você não achou o seu ainda, né?
0: Aqui, não, eu não achei meu modo de ganhar um dinheiro assim.
1: Mas você é novo ainda.
0: Satisfatório.
1: Você ainda tem muito futuro ainda.
0: Você também, se tivesse juízo na cabeça. Não, para isso. Agora estou com essa.
1: Fundo musical, por favor.
0: Né?
1: Fundo musical.
0: Não, precisa de fundo musical, não.
1: Pode falar.
0: Fundo musical melhor é eu te dando. Passando essa. Vamos dizer assim, essa cobra, não sei.
1: É. Sai, cobra.
0: Você tem exemplo, rapaz. Você é para falar, Nicolau, eu sou o mesmo que você está reclamando, eu estou reclamando. Só que para que eu tenho mais fé em Deus, Deus me iluminou há tempo. Eu voltei para o meu lugar e para o seu lugar.
1: É.
0: Agora eu não tenho lugar para mim.
1: Eu só tenho que agradecer a Deus.
0: É?
1: Eu só tenho que agradecer. Muito bom.
0: Eu sabia, eu vi, eu sei que é na cabeça. Mas falava no dia dela. Agora não, agora você está no seu lugar. Mas eu não acho o meu lugar não, rapaz.
1: Você não achou o seu lugar ainda não?
0: É?
1: Por que você não monta uma carrocinha de pipoca pra você?
0: Ô, bom. Eu já fui.
3: Aqui,
1: peraí.
3: Aqui. Eu quero ouvir Estrada Vermelha. Quero ver você pra Marinha, pra Creide, Mariá, pra Melinho. E pra você, que adora essa música aí, pro Ninico também.
1: O Ninico.
3: Um abração pra vocês aí. Fica com Deus, tá bom?
1: Com Deus, menino.
3: Quando estiver ouvindo, tá?
1: A égua velha.
3: Todo mundo estiver ouvindo, tá?
1: A égua velha. Falou um abraço pra você também. É, governo, tá ligado com a gente lá.
0: Ô, Boni, não, eu tô gostando do papo. Você não tá não, né?
1: Fala, pode falar.
0: Você sabe o que eu já fui, Boni?
1: É.
0: O que tive assim na mão pra ganhar dinheiro? Foi minha cena. Que tanto em Juiz de Fora, rapaz. Depois surgiu aqui atrás de pracinha. Eu fui pra lá quebrar a cabeça lá, rapaz.
1: Ganhou um dinheiro.
0: É?
1: Você ganhou dinheiro?
0: Nossa senhora, tô com quantidade de dinheiro guardado.
1: Você não ganhou dinheiro.
0: Aí, com quem eu fui mexer depois? Depois desse negócio de ver juiz de fora. Caminhão de sol com Zé da Caixa em mineração. Pronto, aí foi o final. Nada pra comer dentro de casa. Lugar estranho, com
1: coisa. Você sabe, Nicolau, uma coisa que eu conheço você tem mais de 50 anos. Eu tô com 60, então tem mais de 50 que eu te conheço.
0: Você tá com 60 e uns quebrados?
1: Não, 60 só.
0: 69?
1: Não, 60. Aí deixa eu te falar. Eu lembro que você tinha casado de pouco, né? E você pegou e ia vender fumo.
0: Ué, e eu não sei vender fumo, não?
1: Você vendeu fumo uma época, mas aí o que acontece? Você parou, você largou o que tem pro lado por causa de casa, que estava muito longe de casa e tal. Se você continua vendendo fumo, hoje você...
0: Não, mas...
1: Você tava rico.
0: Se vier uma chuva, assim, ó, de ouro, eu faço assim pra não cair nada nem. Eu nunca vi, não. Agora você sabe como é que eu tô hoje?
1: Mas você sabe que você é uma pessoa rica, né?
0: Você sabe como é que a minha alma tá hoje? Você vê eu banando pra cima, mas a minha alma tá só assim, ó. Só guardando mesmo a bitela. Braço cruzado, não adianta.
1: A volta. Você tá guardando a volta.
0: É isso.
1: A volta ao mundo espiritual.
0: Isto!
1: A pátria.
0: É lá que eu tô com esperança.
1: Mas lá você vai ser bem mais feliz do que aqui.
0: É?
1: Lá,
0: se Deus quiser.
1: Vai. Ainda mais eu sei que só fez coisa boa aqui, rapaz.
0: Não faz, mas é pior do que eu faço aqui, não, pelo amor de Deus.
1: Dois, você só fez coisa boa aqui, Zô?
0: Só passa raiva.
1: Pois
0: só
1: é.
0: Passa raiva, rapaz.
1: O ruim é você passar raiva porque você vibra uma coisa ruim. Aí você vai ter que passar em certos lugares.
0: Por causa disso.
1: Por causa disso.
0: Passar em certo zigue-zague.
1: Isso.
0: Pode dizer assim, zigue-zague.
1: Ainda é fácil, não, tá? É choro e ranger de dente.
0: Que jeito, não. É sofrimento só imaginado.
1: Quem tá ligado com a gente é a Lenir Gonzaga.
0: Quem?
1: A filha do seu Irineu.
0: A Lenir?
1: Lenir
0: é muito amiga. Ela pediu música?
1: Não, ela só falou que tá ouvindo.
0: Tadinha.
1: Tadinha não, tá? Que bom que ela tá ouvindo, hein?
0: Lenir, a próxima música vai ser pra você, sim, minha filha?
1: Isso.
0: Mas, viu, Bona? Eu tô gostando do papo, porque você mexeu do lado que eu escuto.
1: Vamos ver, Maria Lúcia?
2: Boninha, pergunta pro Nicolau se ele sabe que meu filho é falecido. Depois você roda a música de Mãe Amorosa aí pra mim, tá bom? Eu ofereço pra todos os meus filhos que tem e para toda a minha família.
1: Nicolau, ela tá perguntando aqui o seguinte, ó.
2: Pergunta pro Nicolau se ele sabe que meu filho faleceu.
1: Você sabe que o filho dela faleceu?
0: Ah, mano, que pena. É claro que eu sei.
1: Eu sei disso, hein?
0: Um lugarzinho igual é, Tocantins, pequenininho, né?
1: É.
0: Eu fiquei sabendo sim. Maria Lúcia, aceita os pesos da gente, falou, minha filha? Isso. Tudo, você não viu? Como é que foi? O Hélio.
1: Pois é, Nicolau.
0: Estava 100% o Hélio. Parecia.
1: Ô, Nicolau, na verdade, todos nós vamos falecer.
0: É, feliz daqueles que dão uma morte assim. Sofre, mas sofre mesmo, porque, né?
1: Todos nós vamos partir um dia, não tem jeito, não.
0: Né?
1: E é isso aí. Mas o domingo é alegre, né?
0: Não,
1: Domingo é Alegre.
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1: Ô, Nicolau, então o Domingo Alegre, a Célia, a égua véia, pediu a música, né? Ela pediu a Estrada Vermelha com Milionário José Rico e Vitor e Léo.
0: Não, mas...
1: Ofereceu pra mim, pra você e ofereceu pro pessoal lá de Dores do Turvo, E vou mandar também para Lenir e o Luiz Vascaíno, lá no bairro Grama.
0: Lenir, irmão do Grauginho.
1: Hein?
0: Irmão do Cláudio, né?
1: É irmão do Cláudio.
0: Isso, é muito amigo da gente. Lenir, vai para você também e sua esposa, minha filha.
1: É, muito bem, Nicolau. Sabe como é que chama o esposo dela?
0: Não.
1: O Luiz.
0: Luiz.
1: Não, ah, Luiz.
0: Vou mandar para aquele... Ei, para aquele borracheiro também?
1: O Gil?
0: Gil?
1: O Gil do pneu?
0: Não,
1: o Gil do borracheiro?
0: Não é o Gilmar, não, né? Não é o Gilmar goleiro.
1: Ou ele chama Gilmar ou ele chama Gilberto, pra ter o apelido de Gil.
0: Gil.
1: Tem Gilberto outro Gil?
0: Ou Gilmar?
1: Gilvani? Não, Giovanni.
0: Não, o outro é Giovanni. É.

0: Nicolau, vamos lá então?
1: Bora.
0: Essa aí vai pra Célia, a Égua Véia. E a Lenir e todos os ouvintes da Rádio Alcance. Mandar também pra Maria Lúcia.
1: Maria Lúcia.
0: Maria Lúcia de Arruda. Tá ligado com a gente lá no Morro Grande. Vem comigo, boa noite. Segura que a moda é boa. Bom dia, né?
1: Bom dia.

0: bem.
1: Pois é, é fundo.
0: É fundo musical. É fundo.
1: De cada um jeito, né?
0: Tá.
1: Então nós vamos entender o pedido de quem agora?
0: Agora?
1: É. Do Vavá, que trabalha.
0: Vavá trabalha no
1: Cine. E a esposa dele, como é que ela chama?
0: Sirlene.
2: Quantas horas?
1: Ah, vai casar agora no canal, pô. É Biganu.
2: Tigre Brau, quantas horas?
1: Ah, meu Deus.
0: É de Gramur, rapaz.
1: É de?
0: Sirlene de Gramur.
1: De?
0: É.
1: De Gramur.
0: Gramur.
1: Grama.
0: Não, Gramur.
1: Gramur.
0: É estátua, é riqueza.
1: Ah! É. Aí, gente, é rico, eu não sabia.
3: Pra ti.
1: Não.
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1: Aí, Major.
0: Ei, saudade.
1: E pra vizinha deles também, a Dona Zezé, né? Uhum. Dona Zezé e todos os seus familiares.
0: A Dona Zezé é gente boa.
3: E quando você chega, muda até o tempo.
1: Anuncie o cantor e a música.
0: Essa música nossa saudade. Vamos lá.
1: Quem vai cantar?
0: Vai cantar agora é. Eu vou ver aqui, Nicolau. Soldadinho de Cristo.
1: Pode aí. E os cantores não saíram?
0: Não saiu o nome do cantor, não.
1: Não.
0: Não. Soldadinho de Cristo. Guilherme e Gabriel.
1: Guilherme e Gabriel.
0: É. Segura?
1: Segura, meu amor.
0: Você pediu, Vavá?
1: E o Lalau tocou.

0: muito bem. Exemplo de vida, irmão. Exemplo de vida.
1: Dá tempo para emocionar, né?
0: Digita aí, menino de rua.
1: É. Vamos lá. Esse é, vamos ver falar. Alô? Aqui. Rádio Alcance, bom dia.
0: Não, caiu. Caiu. Digita aí, menino de rua.
1: Menino de rua.
0: Mas dá pro, pro mesmo.
1: Pro mesmo?
0: É. Vavá, esposa é. E a dona Zezé também. Né?
1: Menino.
0: Mãe do Vitor.
1: De rua. Quem é doido com essa música é o Fabiano Cabeça.
0: Diga aí.
1: Fabiano Cabeça é doido com essa música.
0: Menino de rua?
1: É.
0: Manda pra ele também, ué?
1: Mas quem é que canta?
0: Ah, ele não chegou de viagem ainda não.
1: Menino de rua.
0: É.
1: É. É o Pepe Moreno.
0: Alô? Alô?
1: Uhum.
0: Alô? Opa, tem um menino de rua aí. Vamos ver quem é. Ó. Alô?
2: Só um pouquinho, só um pouquinho.
0: É um menino de rua.
2: Alô?
3: Alô, Pepe Moreno?
2: Quem tá falando?
3: Aqui é o menino de rua, posso falar com você?
2: Oi?
3: Posso falar com você?
1: Nossa, pensa bem, gente. É.
0: Saiu?
1: Não,
2: tem... Moleque de rua, me ligando.
1: A pessoa aí. Tem que ligar aqui no 3574-1616. Aí atende.
2: Quer beber?
1: Vamos lá, então. Segura que a moda é boa.
2: Alô?
3: Alô, Pepe Moreno?
2: O que é que você quer, moço?
3: Eu quero cantar uma música pra você.
2: Você tem uma música pra mim, é?
3: Você deixa eu cantar pra você?
2: Deixa, eu tô com o teclado ligado, eu vou soltar a batida e você canta, vai.
3: Tá legal, escuta aí, beleza?
2: Olha o tempo, hein? Tá ouvindo aí?

0: É, rapaz. Não chora não, moço.
1: Muito bem, Nicolau. Muito bem. Tem um pedido aqui, Nicolau. Não pode esquecer desse pedido, não.
2: De quem?
1: Do Niceia da Água.
2: Eu esqueci dele.
1: Esse é o Niceia. Pessoa maravilhosa, gente boníssima, muito educado. Isso. Cumprimenta 10, 20 vezes a pessoa.
2: Vai falando, vai
1: só
2: falando.
1: Só enquanto passa. Porque, sabe por quê? É uma pessoa muito educada. É uma pessoa solene. Ele é bacana.
2: É só?
1: Ele é da primeira água. O Soniceia é da primeira água. Sabe o que é a primeira água? Ah. É aquela água cristalina, limpinha, limpinha. Tem gente que é igual água de enchente.
2: É só?
1: É só.
2: E é fã da Rádio Alcance FM.
1: Fã da Rádio Alcance.
2: Não pode me ver que vai falando como é que tá a rádio, isso aqui.
1: Ei, Soniceia. Oh. Pra ele e a esposa dele, um grande abraço.
2: Ô, né? Boninho, Soniceia, você vai me surpar. O programa foi ao ar pela metade hoje. Falou, minha filha? Vou falar em você domingo que vem. Falou? Se Deus quiser.
1: Então agora. Quem canta é solene e sorridente. Solene e sorridente.
2: E,
1: a dupla vai cantar a música Lembrando.

0: pulau aí. Fala, Corrente, eu tô muito feliz aqui ouvindo a música aí, tá? Vocês colocaram ali pra mim. Dá um abraço nele aí e se sinta abraçado também por mim. Tchau.
1: Ô, Leni! Falou, Leni! Aquele abraço,
2: falou, Leni! Falou, Leni! Leni é um amigaço da gente.
0: Tchau.
1: Peraí.
2: Falou, tchau.
0: Às vezes eu vou lá no, na medicina amanhã. Vamos ver que
1: vai sim, aqui. Vai, claro.
0: Tchau.
1: Valeu, tchau, tchau. É Lenir Gonzaga, menina gente boa que também, né?
2: Ela é.
1: Fantástico.
2: Vambora, vambora.
1: Vambora, vambora. É, o Sonicéia, então, é uma pessoa maravilhosa, né?
2: Nossa Senhora.
1: Obrigada, aí não canse. Valeu, Sonicéia.
2: Vem na minha pasta aí. Vem embora.
1: Tô indo embora, deixa eu ver aqui.

0: Vini Gravinho, daqui a pouco a gente tá indo embora. É a próxima canção.
1: O Claveiro e o Gravinho é daqui a pouco. E nós? É agora!
2: Mas é agora, você sabe por quê?
1: É.
2: Eu tô aqui em 10h30.
1: 10h30. Numa peleja só.
2: Gente, fica todos com Deus. Volto no próximo domingo, se Deus quiser. Espero de tá tudo normal e correr bem o programa todinho. Tchau, pessoal. Vambora, Boni.
1: Vambora. Agradecendo a Deus, ao Divino Mestre, o Senhor Jesus, por permitir mais uma vez esse momento na minha vida e na vida de cada um de vocês. Obrigado, Senhor, por cada milésimo de segundo pela minha vida. Que Maria Santíssima cubra com o manto sagrado esse povo lindo ligado na frequência 104.9 Rádio Alcance FM. Fiquem com Deus, porque com Ele eu também vou. Um beijo de luz em cada coração.

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5: Essa é Sumas YL623 104,9 Alcance FM. Eu sou o Alisson Júnior e a partir de agora começa as 20 mais da semana.
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8: Muito bem, senhoras e senhores, por aqui em mais uma edição, mais 20 mais da semana. Momento tão esperado da música, das mais tocadas, mais executadas pelo povo da RS. Também aqui no nosso Brasil, claro, você vai conferir agora comigo, César Pitch. Obrigado pelo carinho da sua audiência, da sua companhia. Tá começando.
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8: Cleide.

0: 17ª, Gustavo Lima, Desejo Mortal, 18ª, ficou com Ferrugem. E Isa, Me Perdoa, 19ª, Ok, Say You Tear Fear. Também tivemos a 20ª colocada com Clipe Romário, Aí Eu Chorei. Daqui a pouquinho, a gente tá de volta.
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2: 10h23.

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2: 10h36. 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
5: Tocantins de semana, nesse mesmo horário e nessa mesma sintonia, você confere sempre com a gente por aqui as músicas mais tocadas, mais solicitadas aí pela galera, sempre aqui nas 20 mais da semana. Obrigado pelo seu carinho, pela sua companhia, por estar com a gente por aqui.
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5: Hugo e Thiago, participação Turma do Pagode.

0: Emília, Ludmilla.
1: Seco som de Não Se Vê. Também tivemos aí a 14ª Simone Mendes. Me Esquece Por Enquanto, a 15ª Shakira Music. E também tivemos aí a 16ª Hugo e Thiago Participação de Turma do Pacote com a música Recaída.
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3: já. 10h49.

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13: E já estamos de volta por aqui nas 20 mais da semana. Eu sou o Alex Lima e todo fim de semana a gente conta marcado aqui com você, trazendo sempre muito sucesso e agradecendo o seu carinho e a sua companhia.
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15: Guilherme Benuto, Simone Mendes.

0: nona posição, Marcos e Beluti. Ninguém pode saber. A décima, Gruco. Menos e mais, Matheus Fernandes. Lapada dela. Décima primeira, som de Cody and Mood. E a décima segunda, Guilherme Benuto com Simone Mendes. Manda um oi aqui nas 20 mais.
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2: 11:20. Faixa boa.

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1: Já estamos de volta, agradecendo o carinho para você que tá em casa, no carro, no trabalho, sempre fazendo essa companhia agradável com a gente todo fim de semana. O encontro certo é marcado por aqui, trazendo sempre as 20 músicas mais tocadas, mais solicitadas nas 20 mais da semana.
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0: quinta posição, Mike Cyrus com Angels Like You. A sexta ficou com Henrique Juliano, Novo Eu. Sétima, Dilcinho, Sou Pagodeiro. E a oitava, Vavax com Who's Locking Now. Aqui nas 20 mais da semana. Já já a gente volta conectando com você, com as campeãs dessa edição.
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2: 11:43.

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18: Meio dia e 5.
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23: De volta por aqui nas 20 mais da semana. Aumente seu volume, pintando por aqui as campeãs de hoje.
24: Música 4.
23: Edson Hudson, Gustavo.

0: Wilson. E o embaixador.
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2: Música 3.

0: com a música Nossa da Roça, Bebê. A segunda posição ficou com Post Malone com Chemical. A terceira, Mascavo, tocando em frente. A quarta, Edson e último, participação do Gustavo Lima. É Sacanagem Pura. Ficando por aqui, a gente mais da semana comigo, o César Bitt. Prometo estar com você no próximo fim de semana, nesse mesmo horário, nessa mesma sintonia. Obrigado pelo seu carinho, pela sua audiência. Tchau, até lá.
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3: Meio-dia e 19.
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8: Meio dia e 36.
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0: Meio-dia e 51.
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0: 1h19.
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15: 12:05.
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14: 37.
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18: 13h36.
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3: 3:46.

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2: 4:19.
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14: Alcance FM. 4:36.
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8: 5:35.
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2: Fred Fabrício, Cleiton Romário, etapa no volante agora.
3: Agora a playlist é só os bravos.
2: Eu

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3: 6 e 7.
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1: 7h35.
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1: 7h56.
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5: 8h37.
6: Isso é Mari Fernandes.
7: E Murilo Rufo, mais ou menos assim.

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